0: passando, valeu tudo isso aí, número 1, Brasil, por Cassarana, pegou o Cabo Frio, só passar a cara um sonoro aqui, vai dar na tarde. Então, por favor, obrigado, Paulinho, aí, bom dia, tá? Número 1, Cassarana,
1: informação por dados médios, os canais são celulares, você está instruindo, ou não pode referir para o 228.
0: Salve, 228.